Gwynn Scott e Whitney Houston, I Wanna Dance With Somebody. Man At Work, It's A Mistake e Vander Lee, Iluminado. 9h29. 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

0: 94,9 Alvorada com Elton John Sacrifice, Lobão, Me Chama e Olivia Dean, Sou Easy. Ótima noite de segunda, excelente semana para você. Agora 10h20.
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7: Olá, querido ouvinte. Tem ingredientes que abraçam e a batata doce é um deles. Doce na medida certa, simples na essência e ele transforma pouco em muito. Hoje a receita é rápida, econômica e perfeita para qualquer hora. Batata doce rústica com ervas e melado. Corte as batatas doces em gomos, mantendo as cascas. Misture azeite, sal, alho amassado e um toque de páprica. Leve ao forno bem quente até dourar por fora e ficar macia por dentro. Na finalização, um fio de melado de cana, ervas frescas picadas. Bom apetite! Para tirar dúvidas ou saber mais, acesse este e outros podcasts através do nosso site alvoradafm.com.br ou no meu Instagram, Flávio Chapuri. Eu sou o Flávio Trombino para Alvorada FM.

0: 94,9 Alvorada e James Arthur Naked, Michael Jackson The Way You Love Me e Mariah Carey Touch My Body. 10:39.
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0: 94,9, Alvorada ao som de Lulu Santos. Apenas mais uma de amor. Bruno Mars, Leave the Door Open e Died of My Lover's Gone. Alvorada Música e Informação, 10h57.
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0: A Prefeitura de Betim, na região metropolitana de Belo Horizonte, realiza nesta semana a vacinação contra a raiva em cães e gatos. No bairro Capelinha, a imunização ocorre até quarta-feira no Centro de Atenção Integral à Criança e ao Adolescente, na Avenida Nova York. Já no Parque das Acácias, a campanha é feita de casa em casa até sexta-feira. A vacinação ocorre depois da confirmação de 2 casos de raiva em morcegos encontrados mortos em ambos os bairros. A Prefeitura de Betim alerta moradores que encontrarem animais com comportamento atípico, como apatia ou agressividade incomum, devem contatar o Serviço de Zoonoses do município. E a Secretaria de Saúde de Minas descartou a possibilidade de um surto de hantavírus após o estado registrar o primeiro caso fatal da doença em 2026. De acordo com a pasta, a morte registrada em Carmo do Paranaíba aconteceu em fevereiro. A vítima era um lavrador de 46 anos, com histórico de contato com roedores silvestres. O governo de Minas informou que a cepa de hantavírus identificada no Brasil não é transmitida por humanos. Também ressaltou que o caso no Alto Paranaíba não tem nenhuma relação com o surto da doença registrado neste mês em um cruzeiro no Oceano Atlântico. 10h59.
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0: 94,9, Alvorada ao som de Brad, Baby I Want You, Shania Twain, You're Still The One e Barbra Streisand, King Carnes, Make No Mistake Is Mine. 11:22.
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0: 94,9 Alvorada Spandau Ballet, Elton John, I Want Love, Pepeu Gomes, Garota Dourada. Alvorada Música e Informação, 11h55.
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0: O presidente Lula sancionou nesta segunda-feira o projeto que reconhece o circo como manifestação da cultura e da arte popular no país. Na prática, a medida facilita o acesso a recursos públicos e a realização de espetáculos da atividade existente no Brasil desde o século XIX. A lei publicada no Diário Oficial contempla expressões como palhaçaria, malabarismo, perna de pau, corda bamba e números de equilíbrio. De acordo com a FUNARTE, Fundação Nacional de Artes, o país tem cerca de 800 circos de lona, que empregam mais de 20 mil profissionais.
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0: Estreia nesta semana em BH a peça Um Tal Bruxo do Cosme Velho. O espetáculo tem direção de Inês Peixoto e leva ao público uma lúdica narrativa inspirada nos contos Filosofia de um Par de Botas e O Apólogo de Machado de Assis. Na fábula teatral, dois sapatos refletem sobre o passado, enquanto uma linha e uma agulha protagonizam uma conversa cheia de orgulho e vaidade. A encenação ainda reúne recursos de palhaçaria e formas animadas que prometem chamar a atenção de crianças e adultos. As apresentações de Um Tal Bruxo do Cosme Velho serão neste sábado e domingo no Galpão Cine Horto. Mais informações em nosso site alvoradafm.com.br. 11h57, eu sou o Bel Augusto, obrigado pela companhia, fico por aqui. Uma ótima terça-feira que já vem chegando. A gente se encontra novamente amanhã, 8 da noite, aqui pela 94,9. Até lá.
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8: Eu não sei se você está sabendo, mas já começou a nova edição da Feira de Malhas e Tricô do Sul de Minas. É inacreditável, mas essa feira já tem 3 décadas e são 68 edições, que traduzem tradição, inovação e, claro, o principal polo produtor do país, o Sul de Minas. A feira vai até o dia 17 de maio no Minas Centro e essa edição comemorativa vai reunir cerca de 150 mil peças, entre tricô, lã, couro, acessórios, calçados, roupas íntimas e muito mais. Tudo fabricado por quase 100 produtores de Jacutinga e Monte Sião. São confecções repletas de identidade, mas que também investem em tecnologia para criar uma moda cada vez mais autoral e conectada com a nossa vida de hoje. Para você garantir os seus ingressos e saber como participar, além de conferir horários e toda a programação, você pode acessar o Instagram Feira de Malhas de Tricô Sul de Minas. E para rever essa dica, você pode me procurar no Coisas de Mineiro ou acessar alvoradafm.com.br/podcasts. Sou Isabela Lapa para

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2: Quando eu digo que o nosso artesanato ou arte popular brasileira, o suprassumo da nossa identidade, merece lugar de destaque em nossas casas, eu não estou exagerando. Esse ano, o maior acontecimento decor do planeta, a Feira de Milão, recebeu em seu Fuori Salone, um salão paralelo muitas vezes mais interessante que o circuito oficial, a exposição Alagoas Plural, uma mostra que apresentou ao mundo a diversidade do programa Alagoas Feita à Mão, destacando técnicas como cerâmica, madeira e bordado, valorizando o processo criativo e o fazer manual como expressão humana em tempos digitais. Esse evento em Milão reuniu 46 artesãos de diferentes regiões do Alagoas, exibindo mais de 100 peças cheias de memória e pertencimento. Em uma ótica simplista, um desavisado poderia pensar estar vendo apenas peças de decoração, mas em uma leitura mais profunda, compreendemos que essas criações, na maior vitrine decor do planeta, posicionam o artesanato como protagonista no design contemporâneo global. Fique por dentro do Mundo Decor. Ouça o Decore Arte também no site da rádio e veja mais sobre o que eu falo no Instagram You Can Find. Eu sou Janina Esther para a Rádio Alvorada FM.

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3: Ricardo Bacelar e Flávio Venturini, Lareira.

0: 2:08.
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2: O sobrepeso é um estágio inicial de excesso de peso, enquanto a obesidade é uma doença crônica mais grave, associada a maiores riscos de complicações. Entre as duas, a obesidade é a situação que mais causa problemas de saúde, pois está diretamente ligada a complicações cardiovasculares. Em uma escala, o excesso de peso inclui sobrepeso e obesidade. O excesso de peso pode evoluir com maior probabilidade para doenças crônicas, se não houver controle. A obesidade, caracterizada por excesso significativo de gordura corporal, é a condição que mais causa problemas à saúde, sendo associada com doenças como diabetes tipo 2, doenças cardiovasculares, apneia do sono e até redução da expectativa de vida. Mudanças no dia a dia, com alimentação equilibrada, atividade física regular e sono adequado são fundamentais para prevenir a progressão da obesidade. Exames laboratoriais e acompanhamento médico são recomendados para quem está com sobrepeso ou obesidade.

0: 3:10. 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
3: Alô, ouvintes, leitores da Alvorada FM. Hoje eu vou falar sobre um livro que ainda não existe, mas tem que existir. A reunião das melhores crônicas de Fred Melo Paiva sobre o Clube Atlético Mineiro. Ao longo de mais de 15 anos no estado de Minas, Fred escreveu centenas de textos sobre o Galo. Nada de esquema tático, apenas o jogo da literatura e a pura paixão do torcedor. Os textos produzidos pelo Fred estão dispersos, perdidos na internet, espalhados em arquivos, na memória dos leitores. Minha sugestão é muito simples: reunir as 100 melhores crônicas, porque ali mora não só a história de um time, mas um modo de escrever o futebol que alcança a cidade, o país, o mundo. São crônicas universais. A pergunta é: quem nunca chorou lendo uma crônica do Fred? Esse livro tem que existir. Fred Melo Paiva é jornalista e cronista, passou por revistas e jornais importantes, dirigiu a revista Trip e criou programas de TV como Infiltrado, indicado ao Emmy Internacional. É autor de Bandido Raça Pura e O Atleticano Vai ao Paraíso. Meu nome é Afonso Borges e você pode ouvir e baixar todos os podcasts que eu falo no site alvoradafm.com.br.

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1: A Shinerai lançou mais uma moto da linha SBM, caracterizada pelos motores de média cilindrada e pela proposta um pouco mais sofisticada. Essa novidade é a 250T, que une o visual e algumas características técnicas do segmento trail à desenvoltura no uso urbano. Trata-se de mais um modelo originário da chinesa QJ Motor, que é parceira da Shinerai. O projeto inclui tanque de combustível com 13 litros de capacidade e freios ABS de duplo canal, com discos nas duas rodas. Já o motor, que tem um cilindro, 250 centímetros cúbicos de deslocamento, 4 válvulas e arrefecimento a líquido, desenvolve 30,8 cavalos de potência e vem associado a um câmbio de 6 marchas. O preço da Shinerai SBM 250T é de R$ 24.990. Siga-me no Instagram, Alexandre Carneiro _ Carros, e baixe este e outros podcasts pelo site alvoradafm.com.br. Eu sou Alexandre Carneiro para a Rádio Alvorada.

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2: Olá, querido ouvinte. Hoje a cozinha pede fogo, acidez e paciência. Vamos fazer um molho de pimenta inspirado no clássico tabasco. Simples, vivo e cheio de personalidade. Você vai precisar de 300 gramas de pimenta vermelha fresca, 2 colheres de sopa de sal, 200 ml de vinagre branco, 1 dente de alho. Retire os cabinhos das pimentas e bata tudo no liquidificador até formar uma pasta. Coloque um pote de vidro limpo, cubra com um pano ou tampa frouxa e deixe fermentar por 5 a 7 dias fora da geladeira. Todo dia mexa um pouco, o aroma vai ficando um pouco mais complexo, ácido e profundo. Depois da fermentação, bata novamente com vinagre até ficar bem liso. Coe e guarde na geladeira e use em carnes, ovos, feijão, caldos ou até uma gota sobre frutas. Porque molho de pimenta não serve só para arder, serve para acordar o prato. Bom apetite! Para tirar dúvidas ou saber mais, acesse este e outros podcasts através do nosso site alvoradafm.com.br ou no meu Instagram, Flávio Chapuri. Eu sou o Flávio Trombino para Alvorada FM.

0: pela Alvorada, Jason Rise, I'm Yours, Mojo Lady, Beto Guedes, O Sal da Terra. Um bom dia para você. Em instantes, painel Alvorada, primeira edição. Faltando um minuto para seis.
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9: São 6:02. Olá, muito bom dia para você, ligado aqui na 94,9 Alvorada FM Belo Horizonte. Hoje é terça-feira, 12 de maio de 2026. Capital Mineira tem tempo estável, céu ainda um pouco encoberto, a temperatura em 17 graus aqui no alto da Raja Gabalha. Eu, Edson Aquino, te acompanho até as 11, até as 9, levo até você as notícias do dia. Vamos começar pelos destaques. Obras de recapeamento causam interdição na Avenida Cristiano Machado a partir desta terça-feira. Proibição de homenagens a condenados por crime hediondo em BH é aprovada em definitivo na Câmara Municipal. Vale e Defesa Civil realizam hoje simulado de emergência em barragens de Itabirito, na região central de Minas. Nunes Marques é sorteado relator da revisão criminal de Bolsonaro. O ministro assume hoje a presidência do Tribunal Superior Eleitoral.
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9: Cruzeiro volta a campo hoje contra o Goiás. É a volta da quinta rodada da Copa do Brasil. Um ótimo início de manhã para você. Vamos juntos com muito mais música e informação. Sempre agindo na sua vida com pensamentos, palavras e ações positivas.

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1: 6:12. Um simulado de emergência com barragem será realizado hoje em Itabirito, região central de Minas. O exercício de prevenção busca orientar moradores, trabalhadores e pessoas que circulam na chamada zona de alto salvamento sobre como agir em uma eventual emergência. O treinamento é realizado pela Defesa Civil local com apoio da Vale e acontecerá a partir das 11 da manhã, envolvendo as comunidades de Rancho do Sossego e Fazenda Retiro das Flores. Quem estiver nessas áreas deverá se dirigir aos pontos de encontro sinalizados ao ouvir o sinal sonoro. Para o restante da população, a recomendação é manter a rotina normal. E Juiz de Fora, na Zona da Mata, recebe nesta terça-feira uma nova edição da Rua de Direitos, projeto que oferece serviços voltados a pessoas em situação de rua e também às vítimas dos temporais que afetaram a região no começo deste ano. Serão oferecidos serviços como orientação jurídica, segunda via de documentos, atendimento previdenciário, doação de roupas e alimentação. A ação vai acontecer de 8 da manhã até às 5 horas da tarde no Parque Halfeld, espaço aberto em frente ao Fórum Benjamin Colucci, na Rua Marechal Deodoro. 6:14.

0: Espanha, alvorada, primeiras canções, Ted Twins, Yours to the One, Freja Amor, para recomeçar com The Gang, Cherish, começamos de John Legend, All of Me, agora são 6h21.
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0: E a terça-feira será de céu claro a parcialmente nublado, com possibilidade de chuva isolada em Belo Horizonte e região metropolitana. Na capital mineira, a temperatura mínima prevista para hoje 16 graus, máxima pode chegar a 25, umidade relativa do ar em torno de 60%. Nesse momento, o céu segue meio encoberto, começa a clarear, a temperatura em 17 graus aqui no alto da Raja Gabalha.
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1: Agora 6:32. O trânsito será totalmente interditado a partir de hoje na Avenida Cristiano Machado, entre a MG-10 e a Rua Gabirobas, no bairro Vila Clóris, região norte de Belo Horizonte. As interdições para recapeamento da pista vão até a próxima sexta-feira, no sentido centro, das 8:30 às 4:00. Motoristas que passarem pela região deverão desviar pela Avenida Pedro I. A obra faz parte dos serviços de construção da nova trincheira da Cristiano Machado. A estrutura está orçada em mais de 160 milhões de reais e deve melhorar as condições do trânsito na região de Venda Nova e também no vetor norte da capital. E o metrô de BH opera novamente com alterações nesta semana para obras de manutenção na linha 1. Com isso, as viagens terão intervalo de 20 minutos depois das 8:00. A partir deste mesmo horário, os trens vão passar em uma só via nas estações Lagoinha e Central. A concessionária responsável pelo transporte informa que, apesar da alteração, não será necessário realizar baldeação. A orientação é para que os passageiros verifiquem a direção dos trens antes do embarque. 6:34.

0: Painel Alvorada com Culture Club, Everything I Own, Milton Nascimento, relembrando a travessia, Rob Williams, Angels, Phil Collins, Do You Remember? 6:42.
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0: O Aeroporto Internacional de Belo Horizonte, em Confins, opera normalmente na manhã desta terça-feira. Para as próximas horas, não há registro de atrasos ou cancelamentos no terminal. E entre os principais aeroportos do país, também tem funcionamento normal os terminais Congonhas e Guarulhos, em São Paulo, além do Galeão e Santos Dumont, no Rio de Janeiro.
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0: Direto da Central Alvorada de Trânsito, vamos às primeiras informações dessa manhã, hoje com Igor Proença. Igor, um bom dia para você.
3: Muito bom dia para você, Edson. Bom dia para você, ouvinte Alvorado. Destaque MG10, caminho para o centro da capital, com filas desde o trevo de Santa Luzia até o encontro com a Avenida Cristiano Machado. Motorista antes do trevo, opção desvio, passando por vias internas do bairro Serra Verde, como a Avenida Salamanca, e na sequência, a Avenida Vilarinho, onde o motorista pode escolher, tanto pela Avenida Dom Pedro I, quanto a Avenida Cristiano Machado, em direção ao Hipercentro. No sentido inverso, quem deixa a capital em direção à Lagoa Santa e com MG10 com o trânsito fluindo bem na manhã desta terça-feira. 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Iago Proença para a Rádio Alvorada.
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4: No próximo sábado, dia 16 de maio, a Praça José Mendes Júnior, na nossa região Centro-Sul, vai receber mais uma edição do Festival do Vinho, com rótulos que representam vários países, além de uma programação musical intensa, inclusive com a apresentação do Jorge Israel, do Kid Abelha, e um espetáculo, que é um verdadeiro tributo à Amy Winehouse. A ideia do evento é proporcionar ao público momentos de muitos brindes, muita alegria e, claro, sempre com gastronomia de primeira qualidade. O evento vai começar às 13 horas e você vai encontrar queijos, estações variadas, um evento totalmente pet-friendly e tudo aquilo que você precisa para se divertir com a família. A participação é gratuita até 15h30. Após esse horário, você precisa retirar ingressos. E se quiser garantir a entrada com garrafas de vinho, você também pode comprar pelo Simpla. Para saber mais, basta você procurar Festival do Vinho no Simpla ou rever essa dica em alvoradafm.com.br/podcasts. Sou Isabela Lapa para Alvorada FM.
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5: 13 para 7.

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1: Faltando agora 4 para 7.
0: Esportes.
1: O Cruzeiro enfrenta hoje o Goiás em jogo de volta da quinta rodada da Copa do Brasil. O duelo acontecerá no Mineirão, 9:30 da noite. Como as equipes empataram em 2-2 no jogo de ida, quem garantir ao menos uma vitória simples avança para a próxima fase. Novo empate leva a decisão para os pênaltis. O confronto entre Cruzeiro e Goiás deve ser acompanhado por ao menos 20 mil torcedores no Gigante da Pampulha, segundo a atualização mais recente do Clube Celeste. Os ingressos seguem à venda no site e aplicativo do Cruzeiro a partir de R$50 a inteira, com desconto para sócios torcedores. E por causa do jogo, a Prefeitura de Belo Horizonte realiza operação de trânsito no entorno do Mineirão. Ontem à noite, reservas de áreas foram implantadas para impedir o estacionamento de veículos em alguns pontos. Hoje, 4 horas antes da partida, haverá inversão de sentido na Avenida Antônio Abraão Caran, entre as vias Coronel Oscar Pascoal e Rei Pelé. Depois, a Antônio Abraão Caran também terá uma faixa reversível implantada entre a Avenida Rei Pelé e a Rua Alexandre Barbosa. 11 linhas do transporte coletivo atendem a região. Mais informações em pbh.gov.br. 3 para 7.

0: Pani Ovora de Con Swing Out Sister, La La La Means I Love You, J Quest, Valero G, Air Supply, Making Love Out of Nothing at All. 7 e 5.
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3: O destaque é o anel rodoviário, caminho para Vitória. Tem informação de ocorrência envolvendo pelo menos dois veículos pesados na altura do bairro Sumaré, um pouco depois do trevo com a Avenida Carlos Luz. Motoristas em velocidade reduzida desde a cabeceira do antigo aeroporto do bairro Carlos Prates. A opção de desvio para o motorista passando pela pista marginal. No sentido inverso, anel rodoviário com ponto de lentidão na chegada ao São Francisco e um pouco mais à frente na Praça São Vicente. Em ambos os casos, só o excesso de veículos vale a pena o motorista em assistir. 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Iago Proença para a Rádio Alvorada.
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4: O sobrepeso é um estágio inicial de excesso de peso, enquanto a obesidade é uma doença crônica mais grave, associada a maiores riscos de complicações. Entre as duas, a obesidade é a situação que mais causa problemas de saúde, pois está diretamente ligada a complicações cardiovasculares. Em uma escala, o excesso de peso inclui sobrepeso e obesidade. O excesso de peso pode evoluir com maior probabilidade para doenças crônicas, se não houver controle. A obesidade, caracterizada por excesso significativo de gordura corporal, é a condição que mais causa problemas à saúde, sendo associada com doenças como diabetes tipo 2, doenças cardiovasculares, apneia do sono e até redução da expectativa de vida. Mudanças no dia a dia, com alimentação equilibrada, atividade física regular e sono adequado são fundamentais para prevenir a progressão da obesidade. Exames laboratoriais e acompanhamento médico são recomendados para quem está com sobrepeso ou obesidade.
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9: Alô, ouvintes leitores da Alvorada FM. Hoje eu vou falar sobre um livro que ainda não existe, mas tem que existir. A reunião das melhores crônicas de Fred Melo Paiva sobre o Clube Atlético Mineiro. Ao longo de mais de 15 anos no estado de Minas, Fred escreveu centenas de textos sobre o Galo. Nada de esquema tático, apenas o jogo da literatura e a pura paixão do torcedor.
10: Os textos produzidos pelo Fred estão dispersos, perdidos na internet, espalhados em arquivos, na memória dos leitores. Minha sugestão é muito simples. Reunir as 100 melhores crônicas, porque ali mora não só a história de um time, mas um modo de escrever o futebol que alcança a cidade, o país, o mundo. São crônicas universais. A pergunta é, quem nunca chorou lendo uma crônica do Fred? Esse livro tem que existir. Fred Melo Paiva é jornalista e cronista, passou por revistas e jornais importantes, dirigiu a revista Trip e criou programas de TV como Infiltrado, indicado ao Emmy Internacional. É autor de Bandido Raça Pura e O Atleticano Vai ao Paraíso. Meu nome é Afonso Borges e você pode ouvir e baixar todos os podcasts que eu falo no site alvoradafm.com.br.
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1: 7:19. Vereadores de Belo Horizonte aprovaram ontem, em definitivo, o projeto de lei que proíbe homenagens públicas a condenados por crime hediondo. A proposta recebeu 38 votos favoráveis e nenhum contrário. Apenas uma abstenção foi registrada. Segundo o autor do projeto, o vereador Irlan Melo, do PL, a medida resguarda a integridade moral da administração pública, reservando condecorações, medalhas e outras honrarias somente àqueles que se destacam pelas contribuições positivas à sociedade. Ainda de acordo com o texto, que segue agora para sanção ou veto do prefeito, a proibição se aplica apenas aos casos transitados em julgado. Na Assembleia Legislativa, a Comissão de Segurança Pública realiza hoje uma audiência para debater a aplicação de recursos estaduais na segurança pública entre 2019 e 2026. O encontro foi solicitado pelo deputado Sargento Rodrigues, que cobra mais detalhes sobre a destinação de valores apresentados pelo governo de Minas. A expectativa é esclarecer quanto foi destinado para custeio e investimentos nas polícias militar e civil, Corpo de Bombeiros e Sejusp. Segundo dados da CEPLAG, o Tesouro Estadual financiou cerca de 11,4 bilhões de reais da área no período, o equivalente a 63% das despesas, sem considerar gastos com pessoal. 7:21.

0: Spanjol Radio con Billie Eilish, Birds of a Feather, Eduardo Zeca Aventura, Whitney Houston, I Look to You. 7h27.
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0: Ministro Cássio Nunes Marques assume hoje a presidência do TSE. Direto de Brasília, vamos conferir as informações com o repórter José Maria Trindade.
2: Pois não, olha, o TSE sob nova gestão. Toma posse hoje na presidência do Tribunal Superior Eleitoral, o ministro Nunes Marques, o primeiro indicado pelo ex-presidente Jair Bolsonaro a assumir a corte. O vice-presidente será o ministro André Mendonça, também indicado por Bolsonaro. A presidente Carmen Lúcia antecipou a posse dos novos dirigentes para facilitar a organização das eleições deste ano. Os aliados do ex-presidente Bolsonaro questionaram de maneira muito forte o uso das urnas eletrônicas, mas agora o ministro Nunes Marques dá exatamente ênfase na defesa das urnas. As últimas eleições foram presididas pelo ministro Alexandre de Moraes e o PL fez questionamentos seguidos sobre decisões de multas e retirada de peças publicitárias de campanha. E o grande desafio agora é definir de maneira clara quando a inteligência artificial será usada de forma irregular e também fake news. Já na posse, a primeira polêmica. Os convites foram emitidos de forma protocolar e todos os ex-presidentes vivos foram incluídos. E aí entraram Collor de Mello e Jair Bolsonaro, que estão presos. Só podem participar da cerimônia com autorização do Supremo. Olha, essa cerimônia não terá grandes eventos e o cerimonial foi orientado a fazer protocolar. E a gestão da ministra Carmen Lúcia foi criticada pelo tempo dos processos. A demora permitiu que dois governadores cumprissem quase todo o mandato e depois afastados. Até hoje a situação no Rio de Janeiro está suspensa. De Brasília, José Maria Trindade para a Rádio Alvorada.
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0: 7h29.

0: Bem, minha alvorada com Mary Morris e Rosier The Bones, Elvis Costello, She. São 7h35.
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0: E a terça-feira será de céu claro a parcialmente nublado em Belo Horizonte e região metropolitana. Na capital mineira, a temperatura mínima registrada hoje foi 16 graus, máxima pode chegar aos 26, umidade relativa do ar em torno de 60%. Neste momento, temos céu já claro, sol brilhando e a temperatura em 18 graus aqui no alto da Raja Gabalha.
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0: Voltamos à nossa central com o repórter Iago para novas informações. Qual o seu destaque agora, Iago?
3: De volta com você, Edson, e com você, ouvinte do painel Alvorada. O destaque é a rodovia Fernão Dias, caminho para a capital. Tem informação de ocorrência na altura do quilômetro 487, próxima a montadoras de veículos envolvendo carro e motocicleta. Motorista que deixa Betim, a opção de desvio é seguir pela Via Expressa, que tem ponto de lentidão do Santa Helena até o Bela Vista. Neste contexto, vale o motorista reprogramar a sua hora de saída. No sentido inverso, tanto Via Expressa quanto rodovia Fernão Dias, com o trânsito fluindo bem. 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Iago Proença, para a Rádio Alvorada.
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16: Quando eu digo que o nosso artesanato ou arte popular brasileira, o suprassumo da nossa identidade, merece lugar de destaque em nossas casas, eu não estou exagerando. Esse ano, o maior acontecimento decor do planeta, a Feira de Milão, recebeu em seu Fuori Salone, um salão paralelo muitas vezes mais interessante que o circuito oficial, a exposição Alagoas Plural, uma mostra que apresentou ao mundo a diversidade do programa Alagoas Feita à Mão, destacando técnicas como cerâmica, madeira e bordado, valorizando o processo criativo e o fazer manual como expressão humana em tempos digitais. Esse evento em Milão reuniu 46 artesãos de diferentes regiões do Alagoas, exibindo mais de 100 peças cheias de memória e pertencimento. Em uma ótica simplista, um desavisado poderia pensar estar vendo apenas peças de decoração. Mas em uma leitura mais profunda, compreendemos que essas criações, na maior vitrine decor do planeta, posicionam o artesanato como protagonista no design contemporâneo global. Fique por dentro do mundo decor. Ouça o Decore Arte também no site da rádio e veja mais sobre o que eu falo no Instagram You Can Find. Eu sou Janina Esther para a Rádio Alvorada FM.
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0: 7h41.

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1: Agora faltando 11 para as 8. Mais de 22,4 milhões de contribuintes entregaram declaração do Imposto de Renda à Pessoa Física. O número, atualizado hoje pela Receita Federal, equivale a mais da metade do esperado no prazo, que termina no dia 29 deste mês. O envio dos dados é obrigatório para quem teve rendimentos tributáveis acima de R$ 35.584 no ano passado. O procedimento pode ser feito por meio do formulário pré-preenchido, que completa parte das informações automaticamente e dá prioridade na fila de pagamentos. A multa por atraso na declaração varia de R$ 166 a 20% do imposto devido. Saiba mais no site da Receita Federal.
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1: E a Bolsa de Valores de São Paulo fechou o pregão de ontem em baixa de 1,19% aos 181.900.

8 pontos. O dólar comercial desvalorizou 0,06%, vendido a R$ 4,89, enquanto o euro caiu 0,08%, negociado a R$ 5,76. As cotações de hoje você confere logo mais às 10h30 no Alvorada Express. 10 para as 8.

0: painel varanda com Vinícius Cantuário, só você, Harry Styles, or Meryl Sugar e Peter Cetera, Baby, What a Big Surprise. Faltando um minuto para as 8.
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0: Iago, e as informações de momento?
2: O destaque na Rádio Alvorada e o anel rodoviário, caminho para o Rio de Janeiro. Tem informação de ocorrência na subida do Olhos d'Água envolvendo carro e motocicleta. Motoristas em velocidade reduzida desde o bairro das Indústrias. A opção de desvio para o motorista antes do trevo do Betânia, passando por vias internas do Betânia e Buritis até a Avenida Raja Gabalha e MGC 356. No sentido inverso, segue cenário complicado em direção à Vitória. Reflexo de ocorrência envolvendo dois pesados, filas com início desde o Vila Oeste. A opção de desvio para o motorista passando pela rua Úrsula Paulino ou Avenida Tereza Cristina. 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Iago Proença para a Rádio Alvorada.
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9: A Shinerai lançou mais uma moto da linha SBM, caracterizada pelos motores de média cilindrada e pela proposta um pouco mais sofisticada. Essa novidade é a 250T, que une o visual e algumas características técnicas do segmento trail à desenvoltura no uso urbano. Trata-se de mais um modelo originário da chinesa QJ Motor, que é parceira da Shinerai. O projeto inclui tanque de combustível com 13 litros de capacidade e freios ABS de duplo canal com discos nas duas rodas. Já o motor, que tem um cilindro, 250 centímetros cúbicos de deslocamento, 4 válvulas e arrefecimento a líquido, desenvolve 30,8 cavalos de potência e vem associado a um câmbio de 6 marchas. O preço da Shinerai SBM 250T é de R$ 24.990. Siga-me no Instagram, Alexandre Carneiro _ Carros, e baixe este e outros podcasts pelo site alvoradafm.com.br. Eu sou Alexandre Carneiro para a Rádio Alvorada.
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0: 8 e 4.

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1: 8:12. O ministro do STF, Cássio Nunes Marques, foi sorteado relator do pedido de revisão criminal apresentado pela defesa de Jair Bolsonaro. Advogados pedem anulação do julgamento que condenou o ex-presidente a 27 anos e 3 meses de prisão por tentativa de golpe de Estado. Por motivos de saúde, Bolsonaro cumpre atualmente a pena em regime domiciliar. No pedido, a defesa aponta erro judiciário na condução do processo, ao afirmar que o caso deveria ser analisado pelo plenário e não apenas pela primeira turma. Alega ainda antecipação de etapas da ação, citando que a decisão foi considerada definitiva antes mesmo da apresentação de recurso. E o plenário do Senado vota hoje a medida provisória que prevê a renovação automática da Carteira Nacional de Habilitação. A proposta foi editada pelo governo federal e deve ser analisada até o próximo dia 19 para não perder a validade. O benefício é para motoristas inscritos no Registro Nacional Positivo de Condutores, que reúne habilitados que não cometeram infrações sujeitas à pontuação nos últimos 12 meses. Modificada no Congresso, a medida provisória, porém, mantém a exigência de exames de aptidão física e mental para a renovação do documento. 8:13.

0: Mariah Carey, I Still Believe, Vanessa da Mata, nossa canção, Joe Esposito, Lady, Lady, Lady. São 8h21. Agora vamos para novas informações.
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0: Iago, como está o trânsito agora?
2: De volta com você, ouvinte Alvorado. Destaque a Avenida Nossa Senhora do Carmo, caminho para Savassi com filas, desde o trevo do Belvedere até o bairro Sion. Motorista que deixa o ponto alto da capital, opção de desvio, passando pela Avenida Raja Gabale, vias internas do São Bento, até as avenidas Arthur Bernardes e Prudente de Moraes. No sentido inverso, quem deixa a Savassi a caminho do Belvedere, Nossa Senhora do Carmo, com o trânsito fluindo bem. 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Iago Proença para a Rádio Alvorada.
0: Valeu, Iago. E Neymar na pré-lista do Ancelotti garante convocação para a Copa? Confira já já no comentário de Paulo Vinícius Coelho, na prancheta do PVC. 8h22.
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0: agora, em 10 jogos pela seleção brasileira, todas as vezes Neymar estava na pré-convocação. Em nenhuma delas estava na convocação. Então, nada mudou para Neymar? Não mudou. Por exemplo, nos últimos 6 meses, toda vez que se falava de Neymar, quase sempre se falava de algum problema. O contrato dele com o Santos, ou mais grave, o dia que ele discutiu com a torcedora, o dia que ele saiu do estádio, do campo, tampando seus ouvidos para não ouvir as críticas, o dia em que ele olhou nas costas de Diego Hernández do Remo para perguntar como é mesmo o seu nome, no dia em que ele agrediu, deu um tapa, o que é que seja, com o Robinho Júnior. Agora não. Agora a gente falou, nessa semana, pela primeira vez em meses, só do gol que Neymar marcou contra o Bragantino. Belo gol, inclusive. Parece que para ter Neymar na Copa, precisa ter um comitê de crise. Mas Ancelotti não pensa assim. Até porque, se Neymar for para a Copa, será a primeira vez em que ele não saberá se irá para a Copa até o dia da convocação. Então, as regras são as regras de Carlo Ancelotti e da seleção brasileira. Só mudou isso, porque o nome dele na pré-lista não significa nada mais do que o nome na pré-lista. Na lista mesmo, só saberemos segunda-feira que vem. Paulo Vinícius Coelho, PVC, Alvorada FM.
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1: 8:35. A Praça do Bairro Coração Eucarístico recebe hoje a terceira edição da Feira da Economia Solidária. O evento ocorre no local sempre na segunda terça-feira do mês. Hoje, cerca de 20 feirantes irão expor produtos que vão de artesanato, vestuário, a doces, bolos, entre outros. A feira integra a política da economia popular solidária da Prefeitura de Belo Horizonte. Além da Praça do Coração Eucarístico, também recebem a feira ao longo do mês, a Praça JK e os edifícios JK e IAPI. A feira terá início logo mais às 9 da manhã e segue até às 5 da tarde. Estão abertas as inscrições para a 7ª edição do concurso Prato Junino, promovido pela Belotur para estudantes de gastronomia de instituições de ensino de Belo Horizonte. A iniciativa vai selecionar receitas autorais que serão comercializadas no Arraial de Belo 2026. Nesta edição, o tema é Da Casca ao Coração, Sustentabilidade e o Aproveitamento Integral na Cozinha Junina Mineira. Os vencedores vão receber dolmas personalizados e poderão vender as receitas na Vila Gastronômica do evento. O Arraial de Belo 2026 será realizado nos dias 24, 25 e 26 de julho e 1º e 2 de agosto no Mineirinho. 8:37.
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1: Faltando agora 15 para as 9. E hoje é dia de tentar novamente a sorte na Mega Sena. A Caixa Econômica Federal sorteia nesta terça-feira o prêmio que está acumulado e pode pagar a bolada de R$52 milhões para quem acertar sozinho as 6 dezenas. A aposta simples custa R$6 e pode ser feita até as 20h em agências lotéricas de todo o Brasil. Também é possível jogar na Mega Sena pelo site e pelo aplicativo Loterias Caixa. O sorteio está marcado para as 21h.
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1: Chega a Belo Horizonte no próximo fim de semana a tragicomédia Três Mulheres Altas. Sucesso de público, a peça já foi assistida por mais de 90 mil pessoas. Em cena, Helena Ranaldi, Ana Rosa e Fernanda Nobre dão vida a mulheres em diferentes fases da vida. Próxima uma da outra, a convivência entre elas evidencia particularidades da juventude, maturidade e velhice, levantando reflexões sobre como vemos e lidamos com o tempo de cada um. As apresentações de Três Mulheres Altas ocorrem neste sábado e domingo no Sesc Palladium. Informações sobre horários e ingressos você encontra acessando o nosso site alvoradafm.com.br. 13 para as 9.

0: Últimas canções do painel: One, Wake Me Up Before You Go Go, Toni Braxton, Another Sad Love Song, Roberta Flack, Killing Me Softly With His Songs. Faltando um minuto para as 9.
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3: De volta com você, Edson, e com você, ouvinte da Rádio Alvorada. O destaque é o Complexo da Lagoinha. Motorista enfrenta filas, Avenida Cristiano Machado, reflexo de ocorrência próximo à saída do túnel da Lagoinha. Opção de desvio para o motorista que deixa a região nordeste da capital em direção ao hipercentro, passando pela rua Jacuí, na sequência vias internas do bairro Floresta. No sentido inverso, quem deixa o centro da capital a caminho da região nordeste, viaduto leste com o trânsito fluindo bem, o mesmo na Avenida Cristiano Machado. 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Iago Proença para a Rádio Alvorada.
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0: Valeu, Iago, e esses foram os destaques desta terça. Obras de recapeamento causam interdição na Avenida Cristiano Machado a partir desta terça-feira. Proibição de homenagens a condenados por crime hediondo em BH é aprovada em definitivo na Câmara Municipal. Vale e Defesa Civil realizam hoje simulado de emergência em barragens de Itabirito, na região central de Minas. Nunes Marques é sorteado relator da revisão criminal de Bolsonaro. O ministro assume hoje a presidência do Tribunal Superior Eleitoral.
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0: Cruzeiro volta a campo hoje contra o Goiás, jogo de volta da quinta rodada da Copa do Brasil. Confira mais informações no repórter Alvorada e no Alvorada Express durante a nossa programação. Lembrando, às 5 da tarde tem o painel Alvorada, segunda edição. Grato pela sintonia, ótimo dia, vamos juntos.
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0: Alvorada, são 9:02.
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0: São 9:05. A partir de agora, como sempre, nossa prioridade é musical para você.
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Chiesa questo iniziale, George Benson, Turn Your Love Around, Alicia Keys, No One, Brian Adams, Have You Ever Really Loved a Woman? 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São 9h34 na sequência do Bônus Alvorada, tem Faith Hill, Breathe.

0: E as últimas canções: Vanessa Carlton, A Thousand Miles; Tina Turner, Paradise Is Here; Ariane Villa-Lobos, Onde Deus Possa Me Ouvir. Agora são 10h03.
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0: A Polícia Federal deflagrou na manhã de hoje uma operação de combate à migração ilegal de brasileiros para os Estados Unidos. Batizada de Rota Paralela, a investigação cumpriu 4 mandados de busca e apreensão, 3 deles em Contagem, na Grande BH. Na operação foi identificada uma quadrilha envolvida num esquema de imigração ilegal a partir da fronteira com o México. Além dos mandados, foi determinado o sequestro de bens e valores avaliados em R$ 6.800.000. Segundo a PF, os investigados responderão por promoção de migração ilegal, entre outros crimes. E o governo federal lança agora de manhã o programa Brasil contra o Crime Organizado. As ações são voltadas para o enfraquecimento financeiro de facções, combate ao tráfico de armas, aumento da segurança no sistema prisional e rapidez nas investigações de homicídios. Ao todo, serão investidos R$ 11 bilhões, sendo R$ 10 bilhões liberados através de empréstimos aos estados pelo BNDES. Para acessar o crédito, os governos estaduais deverão aderir ao programa, que deve ser formalizado via portarias e decreto presidencial. Capital mineira tem céu encoberto, parcialmente nublado. O sol brilha e a temperatura está em 22 graus aqui no alto da Raja Gabalha. 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
1: Alvorada, são 10:06. Bom dia.
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0: En voilà du Police, Every Breath You Take, Pretenders I'll Stand By You, Olivia Dean, So Easy. 10h29.
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0: A Bolsa de Valores de São Paulo está em baixa de 0,53% aos 180.946 pontos. O dólar comercial tem alta de 0,17%, vendido a R$ 4,90. Já o euro tem baixa de 0,2%, negociado a R$ 5,75. A terça-feira tem manhã de céu claro a parcialmente nublado em Belo Horizonte e região metropolitana. A máxima hoje deve chegar a 26 graus, umidade relativa do ar mínima em torno de 60%. Neste momento, sol entre nuvens, 22 graus aqui no alto da Rajagabalha. Ouça logo mais do repórter Alvorada. Minas Gerais amplia a vacinação contra a gripe a partir desta terça-feira. Disponibilidade depende de definição das prefeituras. 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

0: Zoli na Alvorada, cada um, Simply Red for Your Babies, Mariah Carey, My All. Faltando 3 para as 11.
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0: Vacinação contra a gripe está ampliada a partir de hoje para novos públicos em Minas. Segundo a Secretaria de Estado de Saúde, toda a população a partir de 6 meses de idade pode receber a dose. Com a decisão, os 853 municípios do estado poderão ampliar a imunização para além dos grupos prioritários contemplados pela campanha nacional. A recomendação é que as prefeituras mantenham o planejamento para garantir a imunização dos públicos mais vulneráveis primeiro. Em Belo Horizonte, a prefeitura afirmou que ainda não foi comunicado oficialmente e uma possível ampliação depende do recebimento de novas doses. A Anvisa publicou o registro de 2 novos medicamentos. O primeiro, voltado ao tratamento de psoríase, doença inflamatória e autoimune, é apresentado de forma injetável para infusão intravenosa. De acordo com a Anvisa, ele será recomendado para casos em que as terapias convencionais, como a fototerapia, não apresentarem resultados. O segundo remédio, em solução injetável ou em caneta aplicadora, é utilizado no tratamento de asma e rinossinusite crônica com pólipos nasais graves. Ele será destinado a pacientes acima de 12 anos com inflamação do tipo 2, considerada alérgica, em que o tratamento com corticoides não for eficaz. Céu segue encoberto, parcialmente nublado na capital mineira, um pouco de sol e a temperatura em 22 graus aqui no alto da Raja Gabalha. 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Ótima terça para você, siga com a Flávia Abreu. Até amanhã.

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0: 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Eu já chego com promoção. 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Participe e boa sorte. 114.
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1: Encerrando a primeira parte do bônus com Barão Vermelho e Cazuza, Beth Balanço, Maroon 5, Girls Like You e Debbie Gibson, Lost in Your Eyes. Agora 11h30. 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Participe e boa sorte. 11h30, o bônus continua com Beauty and the Beast, Ariana Grande e John Legend.

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1: Encerrando mais uma edição do bônus aqui na Alvorada com Billy Paul, Your Song, Ana Vilela, Promete, Whitney Houston, Save All My Love For You. Agora faltando 2 minutos para o meio-dia e vamos à apuração do resultado da promoção cultural. A ganhadora que leva 1 par de ingressos para a sessão Cinearte Open Air do filme Michael, que acontece nesta quinta-feira, dia 14, às 20 horas, no espaço 356, é a Luísa Dutra Carvalho, que respondeu certo. O famoso passo de dança em que Michael Jackson desliza para trás é o Moonwalk. Parabéns, Luísa Dutra Carvalho. Nossa equipe vai entrar em contato para instruções.
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1: 1 minuto para o meio-dia. A inflação oficial medida pelo IPCA desacelerou para 0,67% em abril, informou hoje o IBGE. A taxa é 0,21 ponto percentual menor que a registrada no mês anterior. Todos os 9 grupos pesquisados apresentaram variação positiva no período. A maior delas em alimentação e bebidas, influenciada pela alta de preços em produtos como a cenoura, o leite longa-vida e a cebola. Destaque também para saúde e cuidados pessoais, que teve inflação puxada pela autorização do reajuste de até 3,81% nos preços dos medicamentos. A inflação acumula alta de 2,60% no ano e de 4,39% nos últimos 12 meses. E a cesta básica ficou 1,2% mais cara em Belo Horizonte em abril, na comparação com o mês anterior. Segundo pesquisa divulgada pelo DIEESE, o conjunto de alimentos considerados essenciais é vendido em média a R$ 793,75. Pelo segundo mês consecutivo, a alta foi observada em todas as 27 capitais do país, com destaque para Porto Velho, com a cesta básica 5,6% mais cara em um mês. Ainda de acordo com o DIEESE, em abril de 2026, o salário mínimo necessário para manutenção de uma família de 4 pessoas deveria ser de R$ 7.612,49, quase 5 vezes o salário mínimo atual.
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0: M, você sabe porque houve Xandé Smooth Operator, Terrestrian Derby, Sign Your Name e Capital Inicial Fogo. Agora 12:30.
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0: A Bolsa de Valores de São Paulo está em baixa de 1,06% aos 179.971 pontos. O dólar comercial tem alta de 0,4%, vendido a R$ 4,91. Já o euro tem baixa de 0,03%, negociado a R$ 5,75. A terça-feira tem tarde de céu parcialmente nublado em Belo Horizonte, região metropolitana. A máxima hoje deve chegar a 26 graus, com umidade relativa do ar mínima em torno de 60%. Ouça logo mais no Repórter Alvorada. Obras de recapeamento causam interdição na Avenida Cristiano Machado a partir desta terça-feira.
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0: Novas informações com o repórter Diego Costa. Boa tarde para você, Diego.
2: Boa tarde para você também, Flávia Abreu, e para o ouvinte Alvorada. Neste momento, o trânsito é apertado para o motorista que vai rumo ao Vetor Norte pela Avenida Cristiano Machado, com lentidão entre o anel rodoviário até a chegada à Avenida Saramenha, passagem pelo bairro Guarani, também mais à frente, pé no freio, na chegada à Avenida Vilarinho, isso por causa de obras. Inicialmente compensa mais o caminho pela Antônio Carlos e depois a Pedro I, rumo ao centro de BH, na Pedro I, em função de ocorrência, o motorista reduz a velocidade na região do bairro Santa Branca. 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Diego Costa para a Rádio Alvorada.
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0: Alvorada FM, 12:32.
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7: Olá, querido ouvinte! Hoje a cozinha pede fogo, acidez e paciência. Vamos fazer um molho de pimenta inspirado no clássico tabasco. Simples, vivo e cheio de personalidade. Você vai precisar de 300 gramas de pimenta vermelha fresca, 2 colheres de sopa de sal, 200 ml de vinagre branco, 1 dente de alho. Retire os cabinhos das pimentas e bata tudo no liquidificador até formar uma pasta. Coloque um pote de vidro limpo, cubra com um pano ou tampa frouxa e deixe fermentar por 5 a 7 dias fora da geladeira. Todo dia mexa um pouco, o aroma vai ficando um pouco mais complexo, ácido e profundo. Depois da fermentação, bata novamente com vinagre até ficar bem liso. Coe e guarde na geladeira e use em carnes, ovos, feijão, caldos ou até uma gota sobre frutas. Porque molho de pimenta não serve só para arder, serve para acordar o prato. Bom apetite! Para tirar dúvidas ou saber mais, acesse este e outros podcasts através do nosso site alvoradafm.com.br ou no meu Instagram, Flávio Chapuri. Eu sou o Flávio Trombino para Alvorada FM.

0: Amy, Rita Lee, nem luxo, nem lixo, Backstreet Boys, As Long As You Love Me, e Maná, Vivi Sinaire. Uma hora em ponto.
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0: O trânsito será totalmente interditado a partir de hoje na Avenida Cristiano Machado, entre a MG10 e a Rua Gabirobas, no bairro Vila Clóris, região norte de Belo Horizonte. As interdições para recapeamento da pista vão até a próxima sexta-feira no sentido centro, das 8h30 da noite às 4 da madrugada. Motoristas que passarem pela região deverão desviar pela Avenida Pedro I. A obra faz parte dos serviços de construção da nova trincheira da Cristiano Machado. A estrutura está orçada em mais de 160 milhões de reais e deve melhorar as condições do trânsito na região de Venda Nova e também no vetor norte da capital. E o metrô de BH opera novamente com alterações nesta semana para obras de manutenção na linha 1. Com isso, as viagens terão intervalo de 20 minutos depois das 8 da noite. A partir desse mesmo horário, os trens vão passar em uma só via nas estações Lagoinha e Central. A concessionária responsável pelo transporte informa que, apesar da alteração, não será necessário realizar baldeação. A orientação é para que os passageiros verifiquem a direção dos trens antes do embarque.
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0: Faz 24 graus no Alto da Raja.
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0: Muito boa tarde, uma excelente terça-feira para você que está na Alvorada FM de Belo Horizonte. Temos promoção cultural. 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O primeiro a enviar corretamente vai ganhar uma entrada que dá direito a 2 horas de acesso para um adulto e uma criança ao Space Friends Park. O resultado da promoção sai no fim desta edição do bônus. Repetindo nosso WhatsApp 31999815757. Participe e boa sorte.
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Para encerrar a primeira parte do bônus, ouvimos Amy Winehouse, Rehab, Billy Idol, Eyes That Are Face e Djavan, Correnteza. Agora 1:30. 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Responda e mande seu nome completo por mensagem de texto para o nosso WhatsApp 31999815757 e concorra a uma entrada que dá direito a 2 horas de acesso para um adulto e uma criança ao Space Friends Park. O resultado da promoção sai daqui a pouquinho no final do bônus. Repetindo nosso WhatsApp 31999815757. E o bônus de 1 hora só de música continua com Back at One, Brian McKnight.

0: Encerrando mais uma edição do Bônus aqui na Alvorada com The Jacksons, I Want You Back, Kelly Clarkson, Breakaway e Nando Reis e Melim, Onde Você Mora. 2:01 e agora vamos à apuração do resultado da promoção cultural. A ganhadora que leva uma entrada que dá direito a 2 horas de acesso para um adulto e uma criança ao Space Friends Park é a Daisy Marina da Rocha Matos, que respondeu certo. O filme em que o boneco de madeira tem o sonho de virar um menino de verdade é Pinóquio. Parabéns, Daisy Marina da Rocha Matos. Nossa equipe vai entrar em contato para instruções.
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0: A Câmara 7, Casa da Fotografia de Minas Gerais, recebe a exposição Foto em Pauta, Mundo Equivalente à Floresta. A mostra é baseada num romance da escritora Úrsula K. Le Guin para discutir a relação do ser humano com a natureza. Os trabalhos são de expoentes do gênero no Brasil e no mundo, como Cláudia Andujar e Franz Krasber. Em comum, as obras tratam de temas como colonização, destruição ambiental e sonhos como ferramenta política de decisão. A mostra Mundo Equivalente à Floresta é gratuita e fica em cartaz até 29 de agosto. Mais informações no site da Fundação Clóvis Salgado. E o CEFART, Centro de Formação Artística e Tecnológica, está com inscrições abertas para cursos gratuitos de artes visuais. São 135 vagas distribuídas entre formações remotas em arte, educação, curadoria e expografia e presencial em assistente de produção cultural. Os critérios do processo seletivo, o público-alvo e a duração variam de acordo com cada modalidade. As inscrições são gratuitas e devem ser feitas via internet até o dia 20 de maio. Já o início das aulas está previsto para 3 de agosto. Saiba mais sobre os cursos de artes visuais do CEFART em alvoradafm.com.br. Voltamos com outras informações no Repórter Alvorada, edição das 3.
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4: Alvorada, 2:05.
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0: Na Alvorada FM, o Rhythmic Sweet Dreams One com U2 e Titãs É Preciso Saber Viver. 2:33.
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0: O índice Bovespa opera em queda de 0,89% aos 180.286 pontos. No câmbio, o dólar comercial valoriza 0,12%, negociado a R$ 4,89. Já o euro cai 0,28%, vendido a R$ 5,74. Região metropolitana de Belo Horizonte tem céu parcialmente nublado, agora faz 25 graus no alto da Avenida Raja Gabalha. Confira daqui a pouco no Repórter Alvorada. Começa amanhã a renegociação do Desenrola Fies.
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2: Alvorada, 2h35.
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0: Na Alvorada FM, J Quest, Acendo Farol, Roxette, Fade Like a Flower e a Heart Economy. Agora 3:02.
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0: Começa amanhã a renegociação de dívidas do FIES, Fundo de Financiamento Estudantil. O desconto pode chegar a 99% do débito, a depender do tempo de atraso e do perfil do aluno. Pode participar quem firmou o contrato até 2017 e estava em fase de pagamento no início deste mês. A negociação ocorre até 31 de dezembro deste ano, nos canais digitais da Caixa Econômica Federal e do Banco do Brasil. Já estudantes adimplentes ou com atrasos de no máximo 360 dias terão a possibilidade de quitar integralmente o financiamento com 12% de desconto sobre o saldo devedor. Mais informações sobre o Desenrola FIES no site do Ministério da Educação. E o Sistema Fecomércio MG realiza a Semana S. O evento conta com o Feirão de Empregos, que oferece 15 mil vagas em empresas do comércio de bens, serviços e turismo. Além de oportunidades de trabalho, tem atividades como oficinas para fazer currículo e fotografia profissional para redes sociais. Outra atração é o Innovation Day, encontro que vai receber especialistas, líderes, gestores, técnicos e empresários. A programação tem ainda diversos serviços gratuitos de saúde, gastronomia, lazer e bem-estar. A Semana S ocorre até domingo no Complexo da Praça da Estação. Saiba mais no site da Fecomércio MG. Voltamos com outras notícias no Repórter Alvorada, edição das 4. Você está na Alvorada FM de Belo Horizonte. Eu sou a Flávia Abreu, fico por aqui e a partir de agora em sua companhia, Giovanni Gandra. Para você, uma ótima tarde.
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1: 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E a temperatura agora faz 24 graus. 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
3: Olá, uma excelente tarde para você acompanhando a programação da Alvorada FM 94,9. Você sabe por que ouve. Vamos agora ao bônus, uma hora só de música. E hoje, no final do bônus, temos um par de ingressos para uma sessão especial de cinema da Cinearte Open Air do filme Michael. Para participar, tem que responder a seguinte pergunta: qual é o álbum mais vendido da carreira de Michael Jackson e também o mais vendido da história da música? Mande seu nome completo por mensagem de texto e também a sua resposta através do nosso WhatsApp 31999815757. O primeiro a enviar a resposta correta vai ganhar um par de ingressos para a sessão Cinearte Open Air do filme Michael, que acontece nesta quinta, dia 14, às 8 da noite, no Espaço 356. O nome do ganhador no final do bônus, que começa agora.
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Você ouviu, fechando então a primeira sequência do bônus, uma hora só de música, Train, Ray Soul Sister, John Bon Jovi, Miracle e Lulu Santos, Certas Coisas. Daqui a pouco, no final do bônus Alvorada, nós temos um par de ingressos para uma sessão especial de cinema da CineArte Open Air, do filme Michael. Participe respondendo a seguinte pergunta: qual é o álbum mais vendido da carreira de Michael Jackson, que também é o mais vendido da história da música? Mande seu nome completo e a sua resposta. Nosso WhatsApp 319-9981-5757. Lembrando que o primeiro a enviar a resposta correta é quem ganha o par de ingressos para a sessão CineArte Open Air do filme Michael, que acontece nesta quinta, dia 14, às 8 da noite, no espaço 356. O nome do ganhador no final do bônus, que continua agora às 3h33, com Zayn e Zavaia Awards, A Whole New World.

0: Fechamos o bônus, uma hora só de música com Tears for Fears, Everybody Wants to Run the World, Guilherme Arantes, Coisas do Brasil e Natalie Imbruglia, Torn. E quem leva um par de ingressos para a sessão Cinearte Open Air do filme Michael, que acontece nesta quinta, dia 14, às 8 da noite, no Espaço 356, é Suilan da Conceição. O álbum mais vendido da carreira de Michael Jackson e também da história da música é o álbum Thriller. Parabéns, Suilan da Conceição. Agora é só aguardar o contato da nossa equipe para instruções.
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0: O Corpo de Bombeiros Militar de Minas Gerais vai abrir inscrições para concursos públicos. São 321 vagas para a formação de soldados e 21 para a de oficiais. A remuneração inicial para cadete é de R$ 7.500 e a de segundo tenente de R$ 11.550. Para concorrer, é necessário ter de 18 a 30 anos de idade e aptidão física. As inscrições começam na próxima segunda-feira e vão até 17 de junho. As taxas variam entre R$ 106 e R$ 230,00, a depender do cargo. Já as provas objetivas estão marcadas para 19 de julho. Os editais dos concursos estão disponíveis no site do Corpo de Bombeiros. E a Fundação Hemominas informou hoje que está com 7 dos 8 tipos de sangue com estoque crítico ou em alerta. Exceto AB positivo, todos os grupos precisam receber doação. Estão aptas a doar pessoas de 16 a 69 anos, com mais de 50 quilos e em boas condições de saúde. Em relação a bebidas alcoólicas, a ingestão de até 40 gramas impede a doação por 12 horas. O agendamento pode ser feito no site do Hemominas ou no aplicativo MG App. Voltamos com outras informações daqui a pouco no Alvorada Express.
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0: Alvorada FM, agora 4:09.
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0: 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Você sabe porque houve Michael Jackson, Billie Jean, Brilho, Noite do Prazer, Bill Medley, You've Lost the Loving Feeling. Agora 4h34.
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0: O índice Bovespa opera em queda de 0,55% aos 180.910 pontos. No câmbio, o dólar comercial valoriza 0,01%, negociado a R$ 4,89. Já o euro cai 0,28%, vendido a R$ 5,74. Região metropolitana de Belo Horizonte tem céu parcialmente nublado, agora faz 22 graus no alto da Avenida Raja Gabália. Confira daqui a pouco no painel Alvorada segunda edição. Governo de Minas amplia vacinação contra a gripe para pessoas acima de 6 meses de idade.
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0: 4h35, vamos às primeiras informações dessa tarde com Emerson Rodrigues, em destaque a situação do anel rodoviário. Boa tarde, Emerson.
2: Boa tarde, Giovanni. Boa tarde, ouvinte. Alvorada. Trânsito totalmente interditado na pista principal do anel rodoviário sentido Vitória, na região do bairro Betânia. Por volta das 2:30 da tarde, um caminhão desceu desgovernado e acabou provocando um engavetamento.

0: que envolveu pelo menos outros 10 carros. Polícia Militar, Bombeiros, SAMU, BH Trans, todos envolvidos nessa ocorrência, e o congestionamento passa de 5 quilômetros. O trânsito está sendo desviado pela pista marginal do Anel na região do Betânia. Então, você na região do Olhos d'Água, se possível, deve evitar procurando um novo caminho, passando pelo trevo do shopping do Belvedere. Há retenção agora também no Anel Rodoviário sentido Rio de Janeiro, na passagem pela Praça São Vicente, veículo interditando parcialmente a pista e travando o trânsito desde o viaduto da Avenida Carlos Luz, inclusive na marginal. Então, motorista, atenção, se possível, reprograme o seu caminho. 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Emerson Rodrigues para a Rádio Alvorada.
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10: Alvorada FM 4:37.
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0: 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Lighthouse Family Height, U2, Stuck in a Moment e Tribalistas Varejo. 5 horas, vilarejo. Agora 5 horas, 1 minuto.
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2: O sobrepeso é um estágio inicial de excesso de peso, enquanto a obesidade é uma doença crônica mais grave, associada a maiores riscos de complicações. Entre as duas, a obesidade é a situação que mais causa problemas de saúde, pois está diretamente ligada a complicações cardiovasculares. Em uma escala, o excesso de peso inclui sobrepeso e obesidade. O excesso de peso pode evoluir com maior probabilidade para doenças crônicas, se não houver controle. A obesidade, caracterizada por excesso significativo de gordura corporal, é a condição que mais causa problemas à saúde, sendo associada com doenças como diabetes tipo 2, doenças cardiovasculares, apneia do sono e até redução da expectativa de vida. Mudanças no dia a dia, com alimentação equilibrada, atividade física regular e sono adequado são fundamentais para prevenir a progressão da obesidade. Exames laboratoriais e acompanhamento médico são recomendados para quem está com sobrepeso ou obesidade.
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0: Olá, boa tarde. Eu sou Giovanni Gandara e vamos juntos no painel Alvorada, segunda edição. Ao meu lado, Renata Silva. Boa tarde, Renata.
15: Boa tarde, Giovanni, e boa tarde a você que nos acompanha.
0: Região metropolitana de Belo Horizonte tem céu parcialmente nublado. Neste momento faz 22 graus no alto da Avenida Raja Gabalha.
15: Confira agora as principais notícias desta terça-feira, 12 de maio.
0: Governo de Minas amplia vacinação contra a gripe para pessoas acima de 6 meses de idade.
15: Lula anuncia pacote de 11 bilhões de reais contra o crime organizado.
0: Começa amanhã a renegociação do Desenrola Fies.
15: Inflação desacelera para 0,67% em abril, aponta IBGE.
0: União Europeia veta importação de carne bovina do Brasil.
15: E a Prefeitura de BH está com inscrições abertas para a eleição do Conselho Municipal de Política Cultural.
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15: 5 e 7.

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1: 5h15. Atenção, motorista que passa pela Avenida Cristiano Machado.
2: Até a próxima sexta-feira, o trecho entre a MG-10 e a Rua Gabirobas, no sentido centro, no bairro Vila Clóris, será totalmente interditado entre as 8h30 da noite e as 4 da madrugada.
1: Por isso, a dica para condutores é fazerem o desvio pela Pedro I.
2: A intervenção é para obras de recapeamento e faz parte do projeto que vai implantar uma trincheira de quase 1 quilômetro de extensão na Cristiano Machado.
1: Mais informações no site da Prefeitura de Belo Horizonte.
2: E a tarifa básica de pedágio na rodovia Fernão Dias aumentou hoje para R$ 3,70.
1: A alta de 15,6% vale para as 8 praças localizadas entre Itatiaia Sul, na região metropolitana de Belo Horizonte, e Mairiporã, na Grande São Paulo.
2: Segundo a concessionária Motiva, o reajuste está previsto no contrato firmado com a Agência Nacional de Transportes Terrestres.
1: A concessão, válida por 15 anos, prevê 14,8 bilhões de reais de investimento em melhorias, como implantação de faixas adicionais, passarelas e pontos de descanso para caminhoneiros.
2: A tabela com os novos valores de pedágio na Fernão Dias está disponível no site da Motiva.
1: Alvorada, agora 5h16.

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1: 5h24. O governo de Minas Gerais ampliou a vacinação contra a gripe para pessoas a partir de 6 meses de idade. Até então, a campanha era destinada aos grupos prioritários.
2: A medida decorre do recebimento de 4,6 milhões de doses do Ministério da Saúde.
1: Em Belo Horizonte, a vacina vai estar disponível a partir de amanhã em todos os centros de saúde, no Serviço de Atenção à Saúde do Viajante, em postos extras.
2: Os endereços e horários de funcionamento podem ser consultados no site da Prefeitura.
1: Para receber o imunizante, é necessário apresentar o documento de identificação com foto e a caderneta.
2: E a Secretaria de Estado de Saúde desenvolveu a ferramenta digital Onde Tem Vacina.
1: A iniciativa permite à população consultar a disponibilidade de imunizantes em cada unidade básica de saúde.
2: O objetivo é facilitar o acesso à informação, evitando deslocamentos desnecessários.
1: A plataforma foi lançada ontem em Vespasiano, na Grande BH, onde começou em fase experimental. A expectativa é de que a ferramenta seja ampliada para outros municípios que aderirem à estratégia estadual.
2: Saiba mais sobre o Onde Tem Vacina no site da Secretaria de Saúde.
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0: Alvorada FM, você sabe porque houve New Radicals, Someday, Well Know, Chicago, Your The Inspiration e T.E. à noite. Agora 5h32.
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3: A terça-feira em Belo Horizonte é de céu parcialmente nublado, com chance de chuva isolada.
0: Os termômetros variaram hoje entre 16 e 26 graus. Já a umidade relativa do ar mínima ficou em torno de 60% à tarde.
3: Agora faz 22 graus no alto da Avenida Raja Gabalha.
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3: Vamos às informações do trânsito com o repórter Emerson Rodrigues e as atualizações do anel rodoviário. Boa tarde, Emerson.
5: Boa tarde, Renata, Giovanni. Boa tarde, ouvinte do painel Alvorada, segunda edição. Segue totalmente interditado o trânsito na pista principal do anel rodoviário, sentido Vitória, na região do bairro Betânia. Mais cedo, informação que a Rádio Alvorada já divulgou, um caminhão desceu desgovernado e acabou provocando um engavetamento. Ao todo, segundo informações do Corpo de Bombeiros, 13 veículos foram envolvidos nessa ocorrência. Trânsito travado desde o Olhos d'Água, situação que exige muita calma de motoristas, inclusive sobrecarregando o trânsito na passagem pelo trevo do shopping do Belvedere. 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Emerson Rodrigues para a Rádio Alvorada.
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5: No próximo sábado, dia 16 de maio, a Praça José Mendes Júnior, na nossa região Centro-Sul, vai receber mais uma edição do Festival do Vinho, com rótulos que representam vários países, além de uma programação musical intensa, inclusive com a apresentação do Jorge Israel, do Kid Abelha, e um espetáculo, que é um verdadeiro tributo a Amy Winehouse. A ideia do evento é proporcionar ao público momentos de muitos brindes, muita alegria e, claro, sempre com gastronomia de primeira qualidade. O evento vai começar às 13 horas e você vai encontrar queijos, estações variadas, um evento totalmente pet-friendly e tudo aquilo que você precisa para se divertir com a família. A participação é gratuita até 15h30. Após esse horário, você precisa retirar ingressos. E se quiser garantir a entrada com garrafas de vinho, você também pode comprar pelo Simpla. Para saber mais, basta você procurar Festival do Vinho no Simpla ou rever essa dica em alvoradafm.com.br/podcasts. Sou Isabela Lapa para Alvorada FM.
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1: 14 para 6. O Cruzeiro recebe o Goiás hoje às 9:30 da noite pelo jogo de volta da quinta fase da Copa do Brasil.
2: Foram vendidos para o duelo no Mineirão mais de 20 mil ingressos, que custam de R$ 35 a R$ 220.
1: O técnico Arthur Jorge não poderá contar com o meia Matheus Henrique, que trata de uma contusão pulmonar.
2: O time celeste precisa vencer para se classificar, pois o primeiro duelo terminou em 2-2. Em caso de novo empate, a decisão vai para os pênaltis.
1: Já o Atlético visita o Ceará amanhã também às 9:30 da noite. A partida terá transmissão do Sport TV e Premier.
2: O Galo pode empatar em Fortaleza, que ainda assim garante a vaga. Isso porque venceu o confronto de ida por 2-1.
1: E a Prefeitura de Belo Horizonte se reuniu ontem com representantes da FIFA, do Ministério dos Esportes e do Governo de Minas.
2: O encontro foi para tratar dos preparativos para a Copa do Mundo Feminina, que ocorre entre os dias 24 de junho e 25 de julho de 2027.
1: Além da capital mineira, que terá o Gigante da Pampulha como palco de pelo menos 5 jogos, 7 cidades vão receber o evento: Brasília, Fortaleza, Porto Alegre, Recife, Rio de Janeiro, Salvador e São Paulo.
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0: Na Alvorada FM, Adele, Set Fire to the Rain, Rick Astley, Hold Me in Your Arms e Ana Vitória com Guilherme Arantes, Cheia de Charme, 4 para 6.
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2: O Aeroporto Internacional de Belo Horizonte em Confins opera normalmente na tarde desta terça-feira.
0: Também tem funcionamento regular os terminais de Congonhas e Guarulhos em São Paulo e o Aeroporto Internacional Presidente Juscelino Kubitschek em Brasília.
2: A situação é a mesma no Galeão e no Santos Dumont, ambos no Rio de Janeiro.
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2: Emerson Rodrigues está de volta e com as informações da Avenida Antônio Carlos.
4: No caminho para o centro, Renata, tem ponto atípico de retenção na Avenida Antônio Carlos, na região do bairro São Francisco, perto do Batalhão do Corpo de Bombeiros. E lentidão desde a UFMG. Dica para você, motorista, no caminho da Pampulha para a região central de BH, passar pelas avenidas Carlos Luz e Pedro II. 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Emerson Rodrigues para a Rádio Alvorada.
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1: 6:10. O ministro Cássio Nunes Marques toma posse hoje como presidente do Tribunal Superior Eleitoral. Na mesma solenidade, o ministro André Mendonça assume a vice-presidência.
2: A mudança no comando segue o critério de antiguidade entre os ministros do Supremo Tribunal Federal que compõem o TSE.
1: Nunes Marques ficará responsável por conduzir o pleito deste ano, cujo primeiro turno ocorre no dia 4 de outubro.
2: Segundo a Corte Eleitoral, a nova administração vai focar no fortalecimento da segurança das urnas eletrônicas e no combate a fake news.
1: E a Advocacia Geral da União se manifestou contra a decisão do ministro do STF, Flávio Dino, que proibiu a aposentadoria compulsória remunerada como punição a juízes.
2: Para a AGU, o entendimento do ministro deveria ser aplicado apenas ao processo em análise. Afirmou ainda que o controle ético-disciplinar de magistrados compete ao Conselho Nacional de Justiça.
1: A decisão de Dino foi proferida em março, numa ação referente ao afastamento de um juiz do Tribunal de Justiça do Rio de Janeiro.
2: O ministro alegou que infrações graves deveriam ser punidas com a perda do cargo.
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2: 6:18. Governo Lula anuncia plano de 11 bilhões de reais para combater o crime organizado. Mais informações com José Maria Trindade.
3: Pois não. Olha, estratégias políticas movem ações dos poderes. O presidente Lula lançou o Plano Nacional de Segurança Pública com projetos que somam 11 bilhões de reais. Os estados terão que assumir compromissos para acessarem esses recursos no combate ao crime organizado. Sobre as críticas de que só agora, nos últimos meses, é que o presidente Lula adota medidas sobre segurança pública, governistas dizem que governadores boicotaram todas as tentativas de ações da segurança. É, pela Constituição, os governadores é que são os responsáveis pela segurança. Olha, Minas Gerais, São Paulo, Goiás e Santa Catarina, segundo líderes aliados, teriam montado um grupo de resistência para travar a PEC da segurança, que foi aprovada na Câmara, mas está engavetada no Senado. Este plano, lançado pelo presidente Lula em cerimônia aqui no Palácio, é a quarta investida contra a violência. Este plano prevê ações de asfixia contra a lavagem de dinheiro e a movimentação financeira do crime organizado. Também a nova tentativa de retomar o domínio do sistema penitenciário e um esforço para apurar os crimes contra homicídio e uma ação maior para evitar o tráfico de armas. É a segurança pública vem tomando o primeiro lugar nas preocupações dos brasileiros. Em segundo lugar e crescendo, a preocupação com a corrupção. De Brasília, José Maria Trindade para a Rádio Alvorada.

0: Alvorada FM, Rita Lee, Reza, Jason Ross, Look for the Good Boys to Me, Mercy, Mercy Me. Agora 6h26.
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2: As atualizações dos caminhos de Nova Lima para Belo Horizonte com o repórter Emerson Rodrigues.
3: Renata, uma faixa do anel rodoviário no sentido Vitória foi liberada na região do Betânia, local de engavetamento mais cedo que envolveu 13 veículos. Mas ainda há reflexos, inclusive, nos caminhos de Nova Lima para Belo Horizonte. Pela BR-040, lentidão desde São Sebastião das Águas Claras e pela MG-30, mais de 4 quilômetros. Filas começam no Vale dos Cristais para quem está vindo de Nova Lima para Belo Horizonte e o trânsito também segue todo embolado no trevo do Shopping do Belvedere, nos dois sentidos da Avenida Raja Gabalia, na região do bairro Santa Lúcia, entre a Avenida Barão Homem de Melo e o trevo do Shopping do Belvedere. Sem opções de desvio, o motorista tenha calma. 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Emerson Rodrigues para a Rádio Alvorada.
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1: Agora faltando 20 para 7, a União Europeia retirou hoje o Brasil da lista de países autorizados a exportar carne bovina para o bloco a partir de setembro.
2: Bruxelas diz que a decisão se deve à falta de garantias sobre o controle de uso de antimicrobianos na pecuária.
1: Em nota assinada pelos Ministérios das Relações Exteriores, da Agricultura e do Desenvolvimento, o governo brasileiro disse ter recebido com surpresa a medida. Afirmou ainda que tomará todas as providências para reverter a decisão.
2: A retirada do Brasil da lista de autorizados a exportar produtos de origem animal ocorre em meio à pressão de produtores europeus que falam em concorrência desleal.
1: E a inflação oficial na região metropolitana de Belo Horizonte cresceu 0,61% em abril, informou hoje o IBGE.
2: O resultado foi o quinto menor entre as 16 áreas pesquisadas e está abaixo da média nacional no período de 0,67%.
1: O aumento de preços na Grande BH foi observado em 7 dos 9 grupos analisados. Destaque para alimentação e bebidas, com avanço de 1,61%.
2: Já a baixa mais expressiva foi registrada em transportes, que recuou 0,82%.
1: A inflação acumulada dos últimos 12 meses na Grande BH foi de 4,08%. O resultado é inferior à média do país, que foi de 4,39%.
2: Alvorada FM, 6:42.

0: Alvorada FM, você sabe por que houve Fornum Blondes, WhatsApp, Flávio Venturini, Vanessa da Mata, Noites com Sol e George Michael, Careless Whisper, 10 minutos para 7.
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2: As informações do trânsito no Trevo da Ceasa com Emerson Rodrigues.
3: Renata, ocorrência envolvendo moto interdita parcialmente o trânsito na BR-040, na saída para Sete Lagoas, em Contagem, perto do Trevo da Ceasa. Há retenção no trecho. Motorista, você pode passar pela pista marginal para ganhar tempo. Já no sentido Belo Horizonte, o trânsito em Contagem está fluindo normalmente para quem passa pela BR-040. 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Emerson Rodrigues para a Rádio Alvorada.
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5: A Shinerai lançou mais uma moto da linha SBM, caracterizada pelos motores de média cilindrada e pela proposta um pouco mais sofisticada. Essa novidade é a 250T, que une o visual e algumas características técnicas do segmento trail à desenvoltura no uso urbano. Trata-se de mais um modelo originário da chinesa QJ Motor, que é parceira da Shinerai. O projeto inclui tanque de combustível com 13 litros de capacidade e freios ABS de duplo canal, com discos nas duas rodas. Já o motor, que tem um cilindro, 250 centímetros cúbicos de deslocamento, 4 válvulas e arrefecimento a líquido, desenvolve 30,8 cavalos de potência e vem associado a um câmbio de 6 marchas. O preço da Shinerai SBM 250T é de R$ 24.990. Siga-me no Instagram, Alexandre Carneiro _ Carros, e baixe este e outros podcasts pelo site alvoradafm.com.br. Eu sou Alexandre Carneiro para a Rádio Alvorada.
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3: Agora 7,3. O índice Bovespa fechou o pregão de hoje em queda de 0,86% aos 180.342 pontos.
4: No câmbio, o dólar comercial valorizou 0,09%, negociado a R$ 4,89. Já o euro caiu 0,24%, vendido a R$ 5,75.
3: Começa amanhã a renegociação de dívidas do Desenrola Fies, Fundo de Financiamento Estudantil.
4: O desconto pode chegar a 99% do débito, a depender do tempo de atraso e do perfil do aluno.
3: Pode participar quem firmou o contrato até 2017 e estava em fase de pagamento no início deste mês.
4: A negociação ocorre até 31 de dezembro deste ano nos canais digitais da Caixa Econômica Federal e do Banco do Brasil.
3: Já estudantes adimplentes ou com atrasos de no máximo 360 dias terão a possibilidade de quitar integralmente o financiamento com 12% de desconto sobre o saldo devedor.
4: Mais informações sobre o Desenrola Fies no site do Ministério da Educação.
3: Alvorada FM, agora 7:05.

0: Na Alvorada FM, Lulu Santos, adivinha o que? Ted Swings, You're Still the One, e Michael Jackson, Human Nature. Agora 7:12.
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2: Noite de Copa do Brasil. 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
3: É, Renata, logo mais 9:30, a bola vai rolar no Mineirão para Cruzeiro e Goiás, jogo da Copa do Brasil. E na principal via de acesso do centro para Pampulha, para o Mineirão, Avenida Antônio Carlos, trânsito lento agora entre o bairro Cachoeirinha e o viaduto São Francisco. As filas começam pouco depois do Hospital Belo Horizonte. Depois o fluxo melhora. Boas condições para quem segue para Pampulha, para o Mineirão, pelas avenidas Pedro II e Carlos Luz. Não há ocorrências neste momento. E tem um alerta no caminho para o centro pela Avenida Antônio Carlos. Mais cedo, ocorrência perto do batalhão do Corpo de Bombeiros ainda está gerando um trecho de lentidão na região do bairro São Francisco. Atenção por aí, motorista. 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Emerson Rodrigues para a Rádio Alvorada.
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2: 7:16. Nome de Neymar na pré-lista de Ancelotti não significa nada. Este é o comentário de Paulo Vinícius Coelho, o PVC.
15: Para muita gente, a presença de Neymar na lista pré-convocatória de 55 nomes, uma semana antes da lista final de Carlo Ancelotti, parece significar que Neymar vai para a Copa. Não, não significa nada. Até porque das 5 convocações de Carlo Ancelotti até agora, em 10 jogos pela seleção brasileira, todas as vezes Neymar estava na pré-convocação. Em nenhuma delas estava na convocação. Então nada mudou para Neymar? Não mudou. Por exemplo, nos últimos 6 meses, toda vez que se falava de Neymar, quase sempre se falava de algum problema. O contrato dele com o Santos, ou mais grave, o dia que ele discutiu com a torcedora, o dia que ele saiu do estádio, do campo, tampando seus ouvidos para não ouvir as críticas, o dia em que ele olhou nas costas de Diego Hernández do Remo para perguntar como é mesmo o seu nome, no dia em que ele agrediu, deu um tapa, o que é que seja, com o Robinho Júnior. Agora não. Agora a gente falou, nessa semana, pela primeira vez em meses, só do gol que Neymar marcou contra o Bragantino. Belo gol, inclusive. Parece que para ter Neymar na Copa precisa ter um comitê de crise. Mas Ancelotti não pensa assim. Até porque se Neymar for para a Copa, será a primeira vez em que ele não saberá se irá para a Copa até o dia da convocação. Então as regras são as regras de Carlo Ancelotti e da seleção brasileira. Só mudou isso, porque o nome dele na pré-lista não significa nada mais do que o nome na pré-lista. Na lista mesmo, só saberemos segunda-feira que vem. Paulo Vinícius Coelho, PVC, Alvorada FM.

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1: 7h25. A Prefeitura de Belo Horizonte está com inscrições abertas para as eleições do Conselho Municipal de Política Cultural.
2: O colegiado será responsável por fiscalizar e contribuir para a formulação de políticas públicas na gestão que vai até 2028.
1: Serão escolhidos 12 representantes do setor, como artistas e produtores, e 10 das regionais.
2: Os candidatos e eleitores interessados em votar devem se inscrever até 15 de junho via internet. Já a eleição ocorre entre os dias 17 e 24 de agosto, também de forma virtual.
1: Mais informações sobre o Conselho Municipal de Política Cultural no site da Prefeitura de BH.
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0: 94,9, você sabe porque houve Adriana Calcanhoto, Inverno, Whitney Houston e o Laira My Life e Cyndi Lauper, Time After Time. 7h34.
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3: A previsão para amanhã na região metropolitana de Belo Horizonte é de céu parcialmente nublado, com pancadas de chuva isoladas.
0: A temperatura na capital mineira deve variar entre 16 e 28 graus. Já a umidade relativa do ar mínima fica em torno de 40% à tarde.
3: Agora faz 19 graus no alto da Avenida Raja Gabalha.
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3: Emerson Rodrigues está de volta com as atualizações do anel rodoviário e MG30.
4: Renata, duas das três faixas do anel rodoviário no sentido Vitória foram liberadas na região do bairro Betânia, local onde mais cedo aconteceu engavetamento envolvendo 13 veículos após o motorista de um caminhão descer desgovernado sem freios. O fluxo na região oeste de Belo Horizonte, na descida do Betânia, no anel rodoviário sentido Vitória, já está normalizado. E segue o congestionamento, cerca de 5 quilômetros no caminho de Nova Lima para BH pela MG30. A lentidão começa na região do Vale dos Cristais e vai até o trevo do shopping do Belvedere na entrada na capital, onde o trânsito segue sobrecarregado. Motorista, tenha calma, caminho de BH para Nova Lima e sim com boas condições pela MG30. 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Emerson Rodrigues para a Rádio Alvorada.
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2: Alô, ouvintes, leitores da Alvorada FM. Hoje eu vou falar sobre um livro que ainda não existe, mas tem que existir. A reunião das melhores crônicas de Fred Melo Paiva sobre o Clube Atlético Mineiro. Ao longo de mais de 15 anos no estado de Minas, Fred escreveu centenas de textos sobre o Galo. Nada de esquema tático, apenas...

0: jogo da literatura e a pura paixão do torcedor. Os textos produzidos pelo Fred estão dispersos, perdidos na internet, espalhados em arquivos, na memória dos leitores. Minha sugestão é muito simples: reunir as 100 melhores crônicas, porque ali mora não só a história de um time, mas um modo de escrever o futebol que alcança a cidade, o país, o mundo. São crônicas universais. A pergunta é: quem nunca chorou lendo uma crônica do Fred? Esse livro tem que existir. Fred Melo Paiva é jornalista e cronista, passou por revistas e jornais importantes, dirigiu a revista Trip e criou programas de TV como Infiltrado, indicado ao Emmy Internacional. É autor de Bandido Raça Pura e O Atleticano Vai ao Paraíso. Meu nome é Afonso Borges e você pode ouvir e baixar todos os podcasts que eu falo no site alvoradafm.com.br.
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1: Agora faltando 12 para as 8. Ainda dá tempo de comparecer à Mostra Especial Cinema Mineiro Contemporâneo em cartaz no Cine Humberto Mauro.
2: A programação reúne obras produzidas desde 2022 por novos e antigos cineastas das Alterosas. Entre eles, Éder Santos, Tânia Anaya, Cal Guimarães e André Novaes Oliveira.
1: A sessão de encerramento será nesta quarta-feira, às 7 da noite, com a pré-estreia de Cacimba. O longa de Rodrigo Campos acompanha um líder comunitário do Vale do Jequitinhonha que, ameaçado de morte, precisa decidir se permanece em seu quilombo.
2: Mais informações sobre a Mostra de Cinema Mineiro Contemporâneo no site da Fundação Clóvis Salgado.
1: A terceira edição do Sesc Mesa Brasil traz a Belo Horizonte o show Flauzino e Sideral Cantam Cazuza.
2: No palco, os dois irmãos reverenciam a obra do eterno poeta, com músicas que vão desde os tempos do artista no Barão Vermelho até sucessos da carreira solo.
1: Todo o valor arrecadado será destinado ao Mesa Brasil, que há mais de 30 anos atua na promoção da segurança alimentar de crianças e adultos.
2: O show Flauzino e Sideral Cantam Cazuza será no dia 20 de maio, no Sesc Paládio. Os ingressos custam R$30 e estarão à venda para o público geral a partir das 7 da noite de amanhã, exclusivamente pela plataforma Simpla.
1: Alvorada FM, faltando 10 minutos para as 8.

0: FM 94,9, você sabe por que houve. Xadê, The Sweetest, Tabu, Titãs, Enquanto Houver Sol e Simple Ready, Rolling Back the Years. Agora na Alvorada, faltando 3 minutos para as 8.
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2: Emerson Rodrigues e as últimas informações do trânsito, com destaque para a região metropolitana de Belo Horizonte.
3: Renata e Giovanni, em Contagem, passa de 5 quilômetros o trecho de retenção na BR-040, sentido 7 Lagoas, por causa de bloqueio parcial na região do Morro do Confisco. A lentidão começa na altura do Trevo da Ceasa e você ganha tempo desviando pela Avenida Severino Balesteros e passando pelo bairro Cabral, viu, motorista? No sentido Belo Horizonte, trânsito sem problemas para quem passa pela BR-040 em Contagem e também na reta do Califórnia. 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Emerson Rodrigues para a Rádio Alvorada.
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0: Região metropolitana de Belo Horizonte tem céu encoberto e neste momento faz 18 graus no alto da Avenida Raja Gabalia.
2: Confira agora os destaques de hoje no Painel Alvorada, segunda edição.
0: Governo de Minas amplia a vacinação contra a gripe para pessoas acima de 6 meses de idade.
2: Lula anuncia pacote de 11 bilhões de reais contra o crime organizado.
0: Começa amanhã a renegociação do Desenrola Fies.
2: Inflação desacelera para 0,67%. Em abril, aponta IBGE.
0: União Europeia veta a importação de carne bovina do Brasil.
2: E Prefeitura de BH está com inscrições abertas para a eleição do Conselho Municipal de Política Cultural. Mais informações no repórter Alvorada.

0: 105,9, Alvorada, com John Paul Young, Love's in the Air, Ed Sheeran, Shape of You e Hugh Lewis e Gwyneth Paltrow, Cruising. 8h27.
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0: Mike Okazek pela 94,9. Emotion, Emotion. Ainda na Alvorada, Lizzy Stansfield, All Around the World. E Adele com Rolling the Deep. Em instantes tem a voz do Brasil. 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Conferindo 8h58, até daqui a pouco.
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